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1: Ahí estaba la música de Fiordalis. Hoy tenemos por ahí a Deide. Hola, Deide.
2: Hola, Susana, ¿qué tal?
1: Por aquí muy bien, ¿qué tal por ahí?
2: Por aquí hace un poco lluvioso, pero ahora parece que descampa un poquito. A ver.
1: Bueno, estás por Ourense.
2: Pero hace fresco. Sí, estamos en Valdorregueiro.
1: En Valdorregueiro, muy bien. ¿Estás por ahí con familia, oxe, Deide?
2: Sí, con os sogros e o marido, escoitándote, como
1: ay,
2: sempre.
1: Moitas gracias, gustoume moito o vídeo ese que nos enviaste aí escoitando a radio todos, moi ben.
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1: sí.
2: Aquí para escoitarte.
1: 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Que pinta teñen?
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1: Sí?
2: Bastante boas. O ano pasado non estaba tan tal, pero este ano sim que parece que vem bastante melhor. Tamén eu tenho um sogro que é um artista e ele cuida as coisas da maneira distinta.
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2: 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Despois as frutas responden.
1: 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É verdad, é verdad.
2: 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E isto todo ten un apodo, Camilo.
1: Camilo. Porque mira, falamos por WhatsApp, pero nunca falarás, nunca chamarás, ¿verdad? En directo, non me chamarás por teléfono,
2: é
1: a primeira vez.
2: Nunca dramos, sí, é a primeira vez.
1: Pois alegro-me moito que deras o paso, que nos chames, de verdade, de corazón, para ti e para toda a tua familia. 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
2: 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Entonces, como somos maioría, a fina, a sogra, sempre... Porta-se bem, então para ela está tudo bem. E o homem já não opina.
1: 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Os satélites ganham por maioria.
2: Exatamente. É que manda o jefe de toda a vida.
1: 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Qual vos gusta?
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2: 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Pois, díxome que a que queiras, tía, que saia máis fácil.
1: A ver, non sei, porque os satélites temos todas dos satélites, todas. Pero mira,
2: pois esta nova.
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1: A última que sacaron.
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1: Pois a última que sacaron é dedicada ás nais, nai querida, chamase. Ponemos pues esa,
2: sí.
1: Entón?
2: Ben, ponemos esta e dedicamos todas as nais, que daquelas eu non pude facer tampouco.
1: Vale, pois dedicámola para todas as nais, estupendo, Deide. Pois ponemos xa e mandamos un abraciño enorme e que saian ben esas cereixas, vale?
2: Vale, un abrazo para ti tamén.
1: Outro, gracias, ata outro día, chao.